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0: coisa linda, gente!
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0: Escravizão com De Propósito. Sabor romance. Sabor apaixonite aqui na Colonial. Também Bia Frazo, Imperfeita. Sexta-feira à noite, naquele climinha diferente. Não é só uma animação, né? É um alívio. Um respiro. É a sensação que você pode, pelo menos por algumas horas, deixar as preocupações quietinhas ali, ó, no cantinho, né? E só aproveitar. Nem que seja do seu jeito, quieto ou animado, mais leve. Colonial, tem a música pra você curtir a sua sexta-feira até a meia-noite. Daqui a pouco tem mais, fique aí.
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1: Colonial, Zé Neto e Cristiano. E a cadeira cativa. Antes, Fernando e Fabiano com Panda. Não é só terminar. Que cestada top é aqui na Colonial. E você, tá fazendo o quê? Trabalhando? Ah, tá em casa, beleza. Não, tá no carro aí ouvindo a gente, né? Na zona rural, é? Então uma ótima noite pra você que tá trabalhando também ouvindo a gente aí. A gente leva mais entretenimento e descontração pro seu momento de serviço aí também, tá? Tem gente que planeja a sexta-feira inteira e no final faz tudo diferente, né? Mas quer saber de uma coisa? Às vezes o melhor da noite é justamente o que você não tinha planejado, né? Aquilo que o acaso traz pra sexta-feira. E tá tudo bem. Aproveita, sextou, Colonial.
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1: De volta agora com Rafa e Júnior e o Hugo e Guilherme. Ama o maloqueiro, Colonial, sextou.

0: Sexta-feira, bebê! Colonial, Gustavo Lima. Assunto que dói. Lembrei agora do Madeirite aqui demais. Saudades desse figura. Desse mineirinho, colega, companheiraço. Saudades eternas aí do Madeirite, hein? Ó, sexta-feira, hoje a gente não precisa de muita coisa não, viu, gente? Só uma música boa, um som bom, um pouco de animação e essa sensação boa de... sem necessidade de se preocupar com muita coisa, né? Sensação boa de liberdade. Isso aí já resolve tudo, porque sexta-feira não exige perfeição. Só pede presença. Colonial tá presente com você onde você estiver. Eu sou Gabriel Ribeiro e volto já. 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

0: 104.7 Colonial, tá tudo bom aí na sua sexta-feira? Ouviu a Taylor Swift, Anti-Hero? Também teve Pericles, Ana Castela, Simplesmente Acontece. Passamos das 10 da noite e a sexta já tá no meio do caminho, né? A noite de sexta-feira já passou da metade, na verdade. Tem gente começando agora, tem gente que já tá no embalo, tem gente que já tá querendo parar. E a Colonial tá junto com você em qualquer situação aí, tá fazendo parte desta noite com você. Depois do intervalo, mais música boa. Você está na Colonial FM, sextou.
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0: Sexta-feira, hits aqui na Colonial. Mateuzinho com Rony Lúcio, agora.

0: Biquíni Cavadão, Big Mountain, a New Wind Blowing. A New Wind Blowing, né? Esse é o nome da música. Vento Ventania. Também teve Bom Gosto com Xande de Pilares. Tá nas mãos de Deus. Ótima noite. Hoje você não precisa provar nada pra ninguém, né? Só curtir do seu jeito e aproveitar a sexta-feira no talo. Aproveita com tudo. Isso aí já é mais que o suficiente. Daqui a pouco tem mais música boa, porque não para. Não tem suficiência de música aqui na Colonial. Tem mais depois do intervalo. Fique aí.
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2: De volta, eu sou Gabriel Ribeiro e a gente tá junto aqui até a meia-noite, agora com Felipe Rodrigo. Ignora, Colonial.

0: Danilo e Davina Colonial, não mexe nas minhas gavetas. Antes teve Barões da Pisadinha, O Seu Garçom, Justin Bieber e muito mais, tá? E a sexta-feira não para, continua rolando por aqui, tá? E o mais curioso da sexta-feira é que a gente promete que vai dormir cedo, promete que vai descansar e só percebe que mentiu quando olha no relógio, né? Tá passando... Ai, ai, a noite de sexta-feira tá quase acabando. Você prometeu um tanto de coisa e não cumpriu. Pelo menos você se divertiu. Ouviu? Rimou tudo aqui da Colonial. Daqui a pouco eu volto com mais música, se liga.
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12: Oi, boa noite, bebê. 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

com Ícaro e Gilmar, Baqueado. Na Colonial a música boa não para, o tempo voa, a noite é boa e a sexta-feira tem esse talento de acelerar a noite da gente, né? Mas daqui a pouco tem mais. Aproveita seu restinho de noite de sexta-feira aqui na Colonial. Fica aí.

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14: Uou, voltamos na sua Colonial, a melhor do interior de Minas Gerais, com Bruno Mars e Lady Gaga agora. Die with a Smile, Colonial.
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0: The Weeknd, Dancing in the Flames. Também Luan Pereira com Laura Prado, aqui na Melhor do Interior de Minas Gerais. A gente não para, gente. Semana foi pesada aí pra você? Cheia de responsabilidade, boletinhos, né? Cheia de compromissos, correria. Agora deixa ela pra lá, tá? Hoje é outro momento, outra energia, outra vibe. Você merece isso aí. Ah, Gabriel, não tem muito serviço pra fazer amanhã ainda. Então relaxa, não vai terminar hoje, não vai fazer o serviço hoje, tá? Amanhã é outro dia. Depois do intervalo tem a última sequência de hoje aqui na Colonial. Sextou! Eu sou Gabriel Ribeiro e volto já!
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0: Dino Fonseca com o Rio Negro, que me quebra. Também teve Taiane Thiago com Cleiton Romário, Ela Me Largou e muito mais, tá? E agora eu vou largar vocês aqui, gente. Ah, mentira, não acredito. Mas eu volto amanhã no sabadão aqui na Colonial, tá? Combinado? Amanhã, a partir das 7 horas, estamos juntos aqui na Melhor do Interior de Minas Gerais. Foi uma noite gostosa aqui, né? Leve, animada, do jeito que a sexta-feira tem que ser, porque a vida já cobra demais da gente durante a semana. E hoje é só pra viver, pra rir, pra relaxar, pra aproveitar cada momento.
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1: Eu sou Gabriel Ribeiro, obrigado por estar aqui com a gente até agora. Depois de intervalo tem Madrugada Sertaneja. Curte muito seu final de semana do seu jeito, sem pressão, sem pressa. Uma ótima noite e até amanhã às 7. Tchau!
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2: Polícia Militar prende dois foragidos na região. A Polícia Militar prendeu dois homens com mandados de prisão em aberto na quarta-feira, dia 25, nas cidades de Cristiano Otoni e Congonhas. As ações fazem parte do trabalho de cumprimento de ordens judiciais e reforço à segurança pública. A primeira ocorrência foi registrada em Cristiano Otoni, no bairro Pinheiros, na quarta-feira. Um homem de 49 anos foi localizado e preso por débito de pensão alimentícia. A abordagem ocorreu após levantamento de informações que confirmaram a existência do mandado expedido pela Justiça. Na mesma data, em Congonhas, a Polícia Militar prendeu um homem de 31 anos condenado pelo crime de homicídio. Ele foi encontrado após diligências realizadas pelas equipes que atuaram para localizar o foragido e garantir o cumprimento da decisão judicial. Após as prisões, os dois indivíduos foram conduzidos à Delegacia de Polícia Civil. Eles permanecem à disposição da Justiça para providências legais cabíveis. Para as curtinhas da Colonial, Mário Augusto.
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meia-noite e 55 na Colô.

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2: Vacinação contra a gripe começa neste sábado em todo o país. A campanha nacional de vacinação contra a influenza terá início neste sábado, dia 28, nas regiões Centro-Oeste, Nordeste, Sudeste e Sul, com vacinação gratuita nas unidades básicas de saúde durante o dia D. A ação segue até o dia 30 de maio e prioriza crianças de 6 meses a menores de 6 anos, idosos com 60 anos ou mais e gestantes. O Ministério da Saúde distribuiu 15,7 milhões de doses da vacina trivalente, que protege contra as variantes H1N1, H3N2 e influenza B, que é a linhagem Victoria. A imunização reduz casos graves, internações e mortes, sendo recomendada também para profissionais de saúde, indígenas, população privada de liberdade e pessoas com doenças crônicas. Crianças de 6 meses a 8 anos devem seguir o esquema vacinal conforme histórico de doses anteriores. A vacina pode ser aplicada junto a outras do calendário nacional, incluindo a da Covid-19. Agende sua vacinação pelo aplicativo Meu INSS ou procure a UBS mais próxima e garanta proteção contra a gripe. Para as Curtinhas da Colonial, repórter Vander Mendes.
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2: Matheus Fernandes.
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2: Várias das maiores marcas chinesas ou já estão no Brasil ou anunciaram a sua vinda. Só nos últimos 10 dias de abril, eu contei 4 marcas chinesas anunciando sua chegada por aqui. A primeira foi a Geely, que além de outras marcas, anunciou também a Lotus, uma inglesa famosa que ela adquiriu e que já teve seus carros de Fórmula 1 pilotados por Ayrton Senna, Fittipaldi e outros famosos. Além da Geely, a Chery também vai trazer outra de suas marcas, a Lepas. A MG, que também já está aqui, vai trazer sua marca de luxo, a IM, Intelligent Mobility. E finalmente anunciado também o elétrico mais barato do Brasil, da JMEV, um hatch compacto por R$70 mil.
1: Boris Feldman para a Colonial FM. 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
1: Salve, salve, pessoal, aqui fala Samuel Rosa e agora a gente vai ouvir Vamos Fugir, participando

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2: Diesel dispara até 50% e vira alvo do Procon Minas. Uma fiscalização do Procon, Ministério Público MG, identificou aumentos expressivos no preço do diesel em postos de combustíveis de Minas Gerais. O levantamento divulgado nesta quinta aponta reajustes de até 50% com indícios de práticas abusivas que já estão sob análise do Ministério Público. A apuração foi realizada de forma eletrônica e mapeou cerca de 4.500 estabelecimentos em todo o estado. O objetivo foi comparar os preços de compra e venda para identificar possível distorção na margem de lucro, com foco principal no diesel. Os dados revelam que 22 postos aplicaram aumentos próximos de 50%. Outros 250 registraram elevação entre 30% e 40%, enquanto 627 tiveram reajustes entre 20% e 30%. A média geral de alta ficou em 15,9%, o índice considerado elevado diante do cenário atual. Segundo o Procon Minas, os relatórios já foram encaminhados às promotorias de justiça. Os estabelecimentos com maiores indícios de irregularidades poderão ser notificados para apresentar as justificativas. Caso não comprovem que os aumentos estão alinhados aos custos, eles poderão sofrer sanções administrativas. Para as curtinhas da Colonial, Mário Augusto.
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1: Cleiton e Romário. Zé Felipe, Se Eu Te Perdoar. Pra você na Colonial.

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5: Agora tem Matheus e Cauã e Lauana Prado. Admita.
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0: igualzinho no começo.
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2: Agora tem Felipe Araújo na Colonial.

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2: Perícias médicas do INSS terão mutirão nacional para agilizar a concessão de benefícios. O Instituto Nacional do Seguro Social, INSS, promove neste final de semana, nos dias 28 e 29 de março, o mutirão de perícias médicas em 132 agências de todo o país. A iniciativa atende mais de 37 mil segurados com pedidos de benefícios por incapacidade e assistenciais, com o objetivo de reduzir o tempo de espera. As perícias serão realizadas presencialmente ou por meio da modalidade conectada, garantindo segurança, sigilo e autonomia do perito. O atendimento remoto facilita o acesso, especialmente regiões

0: Com poucos profissionais. Os segurados podem antecipar o agendamento pelo telefone 135, de segunda a sábado, das 7 às 22 horas, ou pelo site e aplicativo Meu INSS. Após a confirmação, é necessário comparecer à agência no dia e horário marcados. Para as curtinhas da Colonial, repórter Vander Mendes.
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3: Um caminhão perdeu o controle e atingiu uma fachada de comércio. O caminhão colidiu contra a estrutura de um imóvel comercial na manhã desta quinta-feira na Rua Maria Eulália, no bairro Santa Matilde, em Lafayette. O impacto provocou danos materiais e mobilizou a atenção de moradores e comerciantes da região. De acordo com informações apuradas no local, o veículo tentava subir uma via com inclinação acentuada quando não conseguiu completar o trajeto. Sem força suficiente para vencer a subida, o caminhão voltou de ré e acabou atingindo a fachada de um estabelecimento comercial. O acidente ocorreu no início do dia, em horário de movimento no bairro, o que aumentou a preocupação de quem presenciou a cena. Apesar do susto e da gravidade do impacto, não houveram registros de feridos. Até o momento, não há informações oficiais sobre a extensão total dos danos estruturais do imóvel atingido. Para as curtinhas da Colonial, Mário Augusto.
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4: Senhor, mais um dia começa. E nessa manhã eu quero te agradecer. Obrigado pela vida. Obrigado pela noite de descanso. Obrigado pelo pão sobre a mesa. Obrigado pela paz e alegria. Pela esperança. Pelo novo dia. Abençoe essa pessoa que me ouve agora. Que me permite entrar em sua casa e ser uma boa companhia. É o que eu te peço nesta manhã, em nome do teu filho Jesus. Amém.
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Alô, meu compadre, alô, minha comadre, bom dia, bom dia, bom dia, bom dia, boa manhã pra todo mundo. Tô chegando, do lado de cada rádio tem William Torres e a partir de agora eu te faço companhia, hoje até às 8 da manhã e você participa comigo, manda o seu abraço, manda o seu alô, manda o seu bom dia pra quem você quiser. 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Pra começar tem Barreirito, Menino da Canoa, música boa, escuta aí.

0: Você voltou no tempo e matou saudades, né? Ataíde e Alexandre aqui no Colonial Rural, acordando você de bem com a vida. Bom dia, meu compadre. Bom dia, minha comadre. Bom dia pra Rose, que tá ligada comigo, tá curtindo o Colonial Rural em Entre Rios e Minas. Pediu pra mandar pra toda a família. A Regina também tá curtindo o Colonial Rural, só que em Belo Vale. Daqui a pouco eu volto com muito mais pra você.
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0: Já voltamos na sua manhã com o nosso Colonial Rural. Não perde a hora não, viu, compadre? Não perde a hora não, viu, comadre? Milionário e José Rico, um clássico da música sertaneja, pra acordar você de bem com a vida. Perde a hora não. Caminheiro, bom dia.

0: Mike Lian, que moda bruta, hein, sou? Você voltou lá no tempo da infância, quando a gente ficava na casa da avó, acordava com o radinho ligado, cedinho, aquele cheirinho de café, dá uma saudade danada, não dá? Como dá e o tempo passa. Você ouviu o Pescador e o Catireiro e daqui a pouco tem muito mais na sua manhã.
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0: Mais alegria, mais música boa, mais moda boa na sua manhã. Já voltamos com o Colonial Rural, mandando um abraço aqui para o Ricardo, tá ligado comigo em Lafayette. Bom dia, Ricardo. Pediu para mandar para a Aline, também a Vitória e a Regina. Peão Carreiro e Zé Paulo, pergunte a ela.
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0: Paixão danada em Sorrique Renner no Colonial Rural. Eu mereço. Vem aí o Padre Reginaldo Manzotti.
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0: Colonial 6:02. 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
5: Bom dia, queridos filhos e filhas. Hoje, véspera do Dia das Mães, já quero desejar parabéns a todas as mães, viu? É minha oportunidade que eu tenho de dizer obrigado por você ser mãe. E olha, mãe, se espelhe em Nossa Senhora. Por isso nós estamos rezando todos os dias e vamos até amanhã em oração por você, querida mãe. Obrigado pela tua ternura, pelo teu amor. Pai, Filho e Espírito Santo. Amém. Nossa Senhora, mãe de tantos nomes, de tantos títulos, mas a mesma mãe de Jesus e nossa. Nossa Senhora, no início deste dia, nós queremos pedir, mãe, suplicar, pedir em favor de nossas mães, as vivas. Interceda teu filho para que tenham saúde, discernimento e possam educar os filhos como educaste Jesus, obedientes a Deus, devotos, fervorosos. Nossa Senhora, interceda teu filho pelas mães aqui na terra, para que possam, na vida, serem testemunhas vivas da ternura de Deus. Nossa Senhora, tocai no coração dos filhos que sejam obedientes às mães, aos pais, mas que todos na família busquem viver a exemplo da Sagrada Família de Nazaré. Nossa Senhora, pelas mães que já partiram, interceda teu filho para que lhes dê o descanso eterno e a luz perpétua. Nossa Senhora, de muitos títulos, de muitos nomes, mas a mesma mãe de Jesus e nossa. Ajudai-nos, mãe, na batalha deste dia, nos problemas que vamos enfrentar, no suor que vamos derramar, nos conflitos que iremos superar. Nossa Senhora, esteja ao nosso lado, nos protegendo, nos amparando. Nossa Senhora, nós te consagramos cada minuto e cada hora deste dia. E por isso, oferecemos uma rosa no início deste dia, nesta recitação da Ave Maria. Ave Maria, cheia de graça, o Senhor é convosco. Bendita sois vós entre as mulheres, e bendito é o fruto do vosso ventre, Jesus. Santa Maria, Mãe de Deus, rogai por nós, pecadores, agora e na hora

0: hora de nossa morte. Amém. Nossa Senhora, protegei as mães aqui na terra e as que já partiram, dai-lhes o descanso eterno e a luz perpétua. Nossa Senhora, seja para as mães um exemplo de maternidade e de zelo. Ó Deus, por intercessão de Nossa Senhora, Mãe de todas as mães, abençoai a água, a roupa dos enfermos, as fotos de família. Em nome do Pai, do Filho e do Espírito Santo. Amém. Rogai pelas mães, Santa Mãe de Deus, para que elas sejam dignas das promessas de Cristo. Amém. Fique em paz. Um bom dia.
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2: Já voltamos com o nosso Colonial Rural na sua manhã de sabadão. Bom dia pra você, meu amigo, bom dia pra você, minha amiga. Tunico e Tinoco agora. Aumente

0: É moda boa na sua manhã, é Guilherme Santiago, aqui no Colonial Rural, que volta daqui a pouco, lembrando que você pode me chamar no 989-69-1400.
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6: Música. Zezé de Camargo e Luciano, é assim que a gente volta. Bora ouvir, aumente o volume aí, bom dia!

sua manhã de sábado tem mais músicas. Tem a sua participação, tem o Felipe mandando pra todos os ouvintes, tem a Raquel mandando pro maridão Geraldo. E daqui a pouco a gente volta. Fica aí.

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7: Eu sou Humberto Ferretti e esse é o Giro Rural. A safra brasileira de sorgo, que aumentou em 2025, crescerá de novo em 2026. Aliás, ela será bem maior que a anterior. A Conab fala em um avanço de 22% para quase 7,5 milhões de toneladas. Consequência de um crescimento de 24% da área de cultivo para mais de 2 milhões de hectares, já que o rendimento das lavouras deve ser pouca coisa menor. Depois de registrar uma queda de 5% em abril, o preço do milho se manteve praticamente estacionado no começo de maio, com a saca vendida a R$ 66 no campo, indicam dados do CPEA. O ritmo de vendas é lento. Muito comprador prefere esperar para fechar negócio, na torcida para que a colheita da segunda safra puxe ainda mais o preço para baixo. Mas também tem produtor fora do mercado de olho nos impactos do clima nos milharais. A cotação do trigo registrou uma forte alta em abril e seguiu firme até agora em maio. No Rio Grande do Sul, por exemplo, a alta foi de quase 10% no mês passado. E a tonelada agora é vendida na casa de R$ 1.260. É período de entressafra, portanto, de baixa oferta. Sem falar na postura firme do produtor na hora de negociar e na necessidade de alguns compradores que precisam de trigo para agora e são obrigados a pagar mais para não ficar sem mercadoria.
6: Humberto Ferretti para a Colonial.
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0: clássico da música sertaneja, na voz de Tião Carreiro e Pardinho. Ô, saudade que esses caboclos deixaram, hein? Daqui a pouco a gente volta na sua manhã. Bom dia pro Dorico em Carreiras.
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0: Lauana Prado aqui na 104.7 no Colonial Rural. Lembrando que hoje até às 8 da manhã e eu tô esperando você no 989-69-1400. Lauana Prado, daqui a pouco a gente volta.
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2: 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Colonial 74.
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2: 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Na sua manhã de sábado, parabéns para quem faz aniversário hoje, João Carreiro. Sim.

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1: Colonial 719.
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1: Promessa é dívida, já estamos de volta na sua manhã. Esse é o nosso Colonial Rural. Aumente o volume, tem Rick e Renner.

0: de Souza e Bonifácio aqui na Colonial. Daqui a pouco a gente volta. Faz o seguinte, me chama aí no 989-69-1400. Juliana em Ouro Branco, bom dia. Bom dia também pra Patrícia em Congonhas.
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1: Colonial 7:32.
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0: Paulo e Daniel aqui no Colonial Rural. Daqui a pouco a última sequência de hoje.
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2: Colonial 7:46.
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6: Bora? Tudo pronto para nossa última sequência. Trio Parada Dura.

0: Chitãozinho e Chororó colocando um ponto final no nosso encontro de hoje. Obrigado pela audiência, obrigado pela companhia. A gente volta segunda-feira, segundona. Tô de volta aqui na Colonial. Um abraço pra todo mundo. Tchau, tchau. Vem aí o Manhã Colonial. Fui!
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6: Colonial 8:02, bom dia.
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18: Opa! Cheguei. Bom dia!
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18: Ó, o que é seu encontra caminho até você. Pode demorar,
6: pode passar por fases difíceis, mas quando Deus escreve algo para sua vida, não existe atraso, opinião ou obstáculo capaz de impedir. O que é seu não precisa ser arrancado de ninguém, nem vivido com desespero. Chega no tempo certo, da forma certa e traz paz junto. Bora lá!
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6: Estamos aí, ó! Colonial! É, sábado, dia 9 de maio de 2026! Dia maravilhoso, né? Tá lindão lá! Você que ainda não acordou, tá aí se espreguiçando, fazendo hora pra levantar, aproveite, meu amigo, minha amiga, bora pra cima, né? Aproveitar esse sabadão maravilhoso e final de semana aí, ó, daquele jeito, né? E é claro, tá boa companhia aqui da Colonial, não é isso? Lembrando que hoje eu tô aqui até o meio-dia, aliás, até as duas, todos os dias até o meio-dia, de segunda a sexta, mas hoje até as duas da tarde, tá? Até o meio-dia tem o Manhã Colonial e ao meio-dia eu assumo aqui as maispedidas.com, beleza? Então tá bom, bora lá então! 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E tem prêmios, tem sim, ó. Tem aqui, ó, pares de ingressos para o filme Super Mario Galaxy. Tá a fim de faturar esses pares de ingressos? É só mandar 319-8969-1400. Pode mandar aqui pro WhatsApp da Colô, que eu vou registrar e você vai concorrer no final do horário. Tranquilo? Então tá bom. Pra começar, tem um som que eu simplesmente adoro. Eu já falei aqui, né? Eu acho esse som espetacular, cara. É uma viagem. Ela tem meio que uma pegada, né? De anos 80. Ah, com 2026, sei lá. É louca. E a letra também é maravilhosa.
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6: Miley Cyrus, End of the Road. Aqui na Colonial.

0: Eu também, Tiaguinho.
1: Corajoso.
0: E Billy SP.
1: Vai em busca da sua sorte.
0: Isso aí, em busca da minha sorte. Aqui na Colonial. Eu falei aqui, né? No início. Pra você que ainda está na cama aí se espreguiçando, ó, levante, viu? O dia tá maravilhoso. E pra você que já tá trabalhando, tá desde cedo aí já no batente, muito obrigado pela companhia, pela audiência, bom trabalho, bom sábado, né? Muita gente já trabalhando e tem gente agora também se arrumando pra sair, pra ir trabalhar. É isso aí. Bora pra cima, porque os boletos sempre vencem. 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Tá valendo hoje aqui no Manhã Colonial. Pares de ingressos para o cinema, hein? Super Mario Galaxy, em exibição no Cine Hits Lafayette. Tá a fim de faturar? Pode mandar aí o seu WhatsApp para 319-8969-1400. Já já eu volto com as primeiras participações de hoje aqui no Manhã Colonial. Fique aí!
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0: Colonial 8:18, bom dia.
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8: 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Estamos de volta com mais músicas aqui na Colonial. Diego e Vitor Hugo, Beijei a Cura. Agora 8h22. Bom dia. Sim.

0: viagem, né? Justin Bieber, Cash Cobain e Ed Benjamin. Swag. Outono, Colonial FM. Bora aqui com as primeiras participações de hoje no Manhã Colonial, né? Olá, bom dia!
1: Bom dia! Bom dia a todos, um ótimo final de semana.
0: Obrigado!
1: Queria pedir aí pra mandar uns parabéns, um abraço especial para meu filho Matheus.
0: Opa!
1: Tô completando hoje 8 aninhos.
0: Parabéns, Matheus!
1: 8 anos de muita saúde, muita bênção.
0: Graças a Deus.
1: Que ele é bênção na nossa vida. E é isso aí. Você escolher uma música aí bem top pra tá mandando pra ele, que ele tá aqui na rádio já esperando.
0: Que legal!
1: Aqui é Vânia, mãe dele, de Conselheiro Lafaiete.
0: Valeu, Vânia, muito obrigado pela sua participação e parabéns aí para o Matheus.
2: Parabéns pra você.
0: Aí, Matheus, muitos anos de vida e saúde pra você, meu brother. Continue ligado aqui na Colonial, tá? E que Deus te abençoe sempre com muita saúde e paz, né? Grande abraço pra você. Valeu, cara, tudo de bom. Aproveite bastante esse dia que é todo seu. Valeu, Matheus, valeu, Wanda. Wanda não, Vânia. Bora com mais uma aqui. Lucilene, bom dia.
3: Bom dia, William. Aqui é a Lucilene São Bastos.
0: Ah, o William já foi embora.
3: Bom dia, Tona. Aqui é a Lucilene São Bastos. Eu gostaria de mandar

0: Música para todas as mães.
1: Ah, sim!
0: Do mundo.
1: Aham.
0: Também para minhas irmãs que é mãe. E para mim que é mãe. E para minha cunhada.
1: Para sua cunhada? Uai! Esqueceu o nome da cunhada? Uai! Ô, Lucilene! Tá bom. Eu acho que a ligação dela caiu. Um abraço para você, Lucilene. Muito obrigado aí pela audiência, tá bom? Bora aqui com mais uma do Manhã Colonial, né? Mais uma participação aqui. Vamos aqui agora com a participação de quem, meu Deus do céu? Deixa eu buscar aqui o nosso amigo Ronei. Fala, Ronei, bom dia.
2: Bom dia, Wander. Bom dia a todos.
1: Tudo bem?
2: Convite especial pra todas as mães aí, né?
1: Isso aí, amanhã, cara, dia das isso
2: mães.
1: Aí.
2: Apesar que dia das mães é todos os dias, mas amanhã é a data comemorativa, né?
1: Isso.
2: Então, feliz dia das mães. Que Deus, Nossa Senhora Aparecida, abençoe todas e todos os ouvintes e que nós tenhamos um ótimo final de semana.
1: Isso aí, Ronei, um grande abraço pra você, pra toda a família do bairro da Matriz aqui em Congonhas, né? Fazer um merchandise aqui, é o Agrícola Moura. Um abraço, viu, Ronei? Depois eu quero um saco de ração, hein? Vou falar em casa de ração, mandar um forte abraço também aqui pra galera da Agrovieira. O pessoal tá sempre ligado também na Colonial, ali no bairro Zerigó, né? Um abraço lá pra toda a turma da Agrovieira, Adilson e Companhia Limitada. Bora lá!
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0: quero te ver lá, tá bom? Eu e o Marinho. O Marinho já tá de pé, né? É, ele assume aqui os controles da Colonial hoje um pouquinho mais tarde, às 14h. E segundo ele, também quer um saco de ração, né? Viu, Ronei? Um abraço pra você, Mário. Bom dia aí, cara. 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E daqui a pouco eu volto com muito mais aqui no Manhã Colonial, tá? Valendo pares de ingressos para o Cine Hits Lafayette com o filme Super Mario Galaxy. Afinal, que Mario?
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0: Colonial, 8h36.
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0: Agora sim, 8h36, bom dia.
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4: Produtos da marca IP são suspensos pela Anvisa por suspeita de falhas graves na produção. Entre os itens estão detergente, lava-louças e lava-roupas e desinfetantes de vários tipos. A suspensão determinada pela Agência Nacional de Vigilância Sanitária vale para a fabricação, comercialização e distribuição dos produtos. Eles terão que ser recolhidos e não devem ser usados pelos consumidores. Os produtos foram fabricados pela unidade da empresa em Amparo, interior de São Paulo, e todos pertencem ao número de lote com final 1. Segundo a agência, a medida foi tomada após avaliação técnica que constatou risco sanitário de contaminação microbiológica por falhas no sistema de garantia da qualidade, produção e controle. A Anvisa orienta o consumidor a separar a embalagem

0: embalagem e evitar novo manuseio. Essa embalagem deve ser mantida porque as informações do rótulo, como o número do lote e data de fabricação, podem ser exigidas no processo de atendimento pela IP para troca ou reembolso. O consumidor deve entrar em contato com o SAC da empresa para receber as instruções oficiais sobre como proceder. Da Rádio 2, Fabiola Altran.
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5: Dançar agora aqui na Colonial. Sabadão, né, meu amigo? David Guetta com Remy Rection, I Am Good Blue.

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2: 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E aí, galera, eu sou Michelle de Barbacena e quero ouvir na Colonial a música do Gustavo Mioto. Um abraço.
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0: Esse foi o som do Gustavo Mioto, aqui na Colonial. Pedido de socorro. Bora aqui com mais participações no Manhã Colonial. Bora lá então, vai.
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0: Olá, bom dia.
2: Oi, Ander, tudo bem?
0: Tudo.
2: Eu queria participar do sorteio de Dia das Mães.
0: Ah.
2: E mandar uma música pra minha mãe Geralda e pra minha irmã Luciana, aqui em Itaveraba.
0: Certo.
2: Bom dia pra todos da Colonial.
0: Valeu, Helenice, forte abraço pra você, pra todo mundo aí de Itaverava. Bom dia pra todo mundo, né? Bora aqui com mais uma participação. É... eu não entendi aqui. Deixa eu ver. Bom dia.
3: Bom dia, Wandro.
0: Opa!
3: Queria mandar um abraço especialmente pra você.
0: Valeu, Chaves!
3: Marinho, pra Melzinho, pra toda a equipe aí da Colonial.
0: Valeu!
3: Mano, queria também parabenizar para todas as mamães aí, que é o dia delas amanhã. Que Deus abençoe todas as delas aí, ó. Especialmente a minha Maria Vieira Rita. Ah. Sou o Chaves de Senhora de Oliveira, mano. Pra você animar meu sábado, aqui o final de semana, toca pra mim, Bruno, a nova do Bruno Max. Gostaria de oferecer para todos os ouvintes aqui de Senhora de Oliveira. Um super mega abraço pra você. Que Deus te abençoe você aí e toda a equipe da Colonial.
0: Valeu, Chaves de Senhora de Oliveira. Tá sempre ligado em 104.7. Um abraço pra todo mundo de Senhora de Oliveira, né? Valeu, Chaves. Temos também aqui a participação do João Paulo. Fala, João Paulo.
4: Meu amigo Wander Mendes. Aqui é o João Paulo de Entre Rios.
0: Você tá bom?
4: Ô, Wander, manda aí pra nós, Luan Santana.
0: Ah.
4: Pra todos os ouvintes aqui de Entre Rios e região. Valeu.
0: Valeu.
4: Meu amigo Wander.
0: Valeu, João Paulo. Grande abraço pra você e pra todos da nossa querida Entre Rios de Minas. Um abração, tá? Temos também aqui, ó, a participação de quem? Bom dia, Wander. Sou a Wanda Aparecida de Queluzito, Campo Belo. Manda uma música bacana pra mim, pra minha irmã Maria Sueli, do bairro Dom Silvério, em Congonhas. Pros meus filhos, Silvana, Tiago, Braulinho e Bruna. E também pras minhas netas, Luana e Letícia. Bom final de semana pra você. Pra você também, Wanda. Muito obrigado pela audiência, tá bom? E daqui a pouco eu volto com o

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0: Colonial, 9:10.
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0: Esse som é simplesmente demais. Sam Fender com Libertine, Raymin, aqui na Colonial.
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0: Bora lá que hoje tá valendo aqui no Manhã Colonial. Preste atenção, pares de ingressos, tá? Pares de ingressos para o Cine Hits Lafayette com o filme Super Mario Galaxy. Tá a fim de conferir esse filmaço no Cine Hits Lafayette? Pode mandar aí, 319-8969-1400, nome completo e bairro e cidade também, né? Pra você concorrer a esses pares de ingressos para o Cine Hits Lafayette, tá bom? Aqui no Manhã Colonial, que rola até o meio-dia. Bora aqui com mais uma participação no Manhã Colonial. Vamos lá então, fala Márcio, bom dia!
2: Bom dia, Ex, aqui é o Márcio de Ritapo. Queria oferecer pra minha esposa Natália e o meu irmão, meus dois irmãos aí em Congonhas, e pra toda a mãe. Tchau, obrigado.
0: Valeu, Márcio de Ritápolis. Bom dia. Tudo de bom aí? É o Márcio. Tá sempre ligado em 104.7. Valeu, Márcio. Abraço também aqui, ó, pro nosso amigo Reinaldo. Fala, Reinaldo. Você tá bom, fi? O Reinaldo, do bairro Boa Vista, aqui em Congonhas, tá sempre ligado em 104.7. E vamos agora com mais música aqui na Colonial. Lembrando que daqui a pouco tem informação pra você.
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1: Morre mototaxista que foi assaltado nesta semana em Conselheiro Lafaiete. Morreu nesta sexta-feira o mototaxista que havia sido vítima de um assalto em Conselheiro Lafaiete. Vanderci José Pedro, de 41 anos, atendeu a solicitação de corrida de um suposto passageiro nas proximidades de um supermercado no bairro Oscar Correia. Durante o trajeto, na MG 129, o suposto passageiro anunciou o assalto e, durante a ação delituosa, esfaqueou Vanderci, que ficou caído na rodovia. O assaltante fugiu do local levando a moto. A polícia militar foi acionada e encontrou o mototaxista, né, caído no solo. Ele foi socorrido ao hospital e maternidade de São José, onde estava internado em estado grave, vindo a falecer nesta sexta-feira. O corpo de Vanderci José Pedro será velado neste sábado, dia 9, a partir das 9:30 da manhã, na capela velório do cemitério Vale do Ipê, em Conselheiro Lafaiete. O sepultamento será às 4:30 da tarde, no mesmo local. Os nossos mais sinceros sentimentos aos amigos e familiares de Vanderci José Pedro.
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1: Colonial 93, bom dia.
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11: De volta com Fernando e Fabiano e banda. Não é só terminar aqui na Colonial. 96, bom dia.

0: Jorge Matheus e Matheus e Cauã, Gaivota, aqui na Colonial, que chega com mais participações. Registrando aqui a participação do nosso amigo Paulo do Alvorada em Congonhas. Bom dia pra você, Paulo. Temos também aqui a bom dia, feliz sábado pra você e pra todos aí da rádio mais ouvida do Brasil. Muito obrigado, querida. É a nossa amiga Tânia. Ô, Tânia, bom dia pra você. Tudo de bom, tá? Agora vamos aqui com a Yolanda de Congonhas. Oi, Yolanda. Bom dia.
1: Bom dia, pra toda a equipe aí da rádio. Obrigado por essa oportunidade de você fazer parte da nossa família, dentro da nossa casa.
0: Isso aí, com muito respeito.
1: E dar os parabéns a todas as mães.
0: Aham.
1: Né? Todo dia é dia das mães.
0: Mas verdade,
1: um
0: verdade.
1: Um dia muito especial para nós todos.
0: Isso aí.
1: Quero participar da promoção. Deus abençoe, bom final de semana, um abração pra todos vocês aí.
0: Valeu, Yolanda, bom dia pra você, Yolanda Melo de Congonhas. Agora vamos lá pra Jeciaba. Ô, Claudinha, bom dia pra você, tá bom? Beijos e abraços aí, muito obrigado aí pela audiência, que Deus te abençoe também. Valeu, Claudinha. Temos também aqui a participação de quem? Ah, é o Cláudio, fala, Cláudio. Cláudio Tatu, bom dia.
2: Bom dia, bando. Como é que tá você? Tudo beleza? Tudo bom?
0: Tudo bem!
2: Queria desejar muitas felicidades para todas as mães do Brasil.
0: Isso aí!
2: Porque todo dia é dia dessa, mas amanhã é um dia especial.
0: Elas merecem!
2: As mães, eu queria pedir uma música para essa, do Rick Renner. Mãe, abraço para dona Figena, Bardilli, meus irmãos todos, minha família. Carlina na Fazenda de Cima, Tabuado, Colônia, Madruga da Pedra, Entre Rios de Minas.
0: Eita, galera, hein?
2: Lá no Alto Maranhão, Ponte Funda. Que se for falar nesse pessoal tudo, não dá conta não, o dia inteiro.
0: Acho que até amanhã.
2: Bom dia, um ótimo fim de semana pra vocês.
0: Valeu, Cláudio, um grande abraço pra você também. Tudo de bom, bom final de semana, viu, Cláudio? Aproveite bastante.
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0: Colonial 9:17, bom dia.
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0: De volta com mais músicas.
24: Agora tem Danilo e Davi. 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

0: 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E já já eu volto com mais músicas e a sua participação pelo 319-8969-1400. Valendo aqui pares de ingressos para o Cine Hits Lafayette com o filme Super Mario Galaxy.
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0: Colonial 929, bom dia.
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2: O Brasil realizou no ano passado o maior número de transplantes de órgãos da história. Dados do Ministério da Saúde apontam que em 2025 houve um aumento de 21% nas doações em comparação com 2022. Ao todo, foram realizados 31 mil transplantes em todo o país. Em 2022, o ano de comparação, foram 25.600. Para a pasta federal, o resultado reflete o avanço da logística e da organização do sistema em todo o país, com o fortalecimento de parcerias institucionais e a ampliação do acesso dos pacientes aos transplantes. Por meio de parcerias com companhias aéreas e com a Força Aérea Brasileira, a FAB, por exemplo, foram feitos 4.808 voos em 2025, um aumento de 22% em relação a 2022, o que contribuiu para que os órgãos chegassem a tempo ao destino, ampliando as chances de transplante e salvando mais vidas em diferentes regiões do país. O transplante de córnea foi o mais realizado em 2025, com 17.790 procedimentos. Depois aparecem os de rim, com quase 6.700, medula óssea com 3.993 procedimentos, fígado com 2.573 e coração com 427. Ainda de acordo com os dados divulgados pelo Ministério, 86 de cada 100 transplantes realizados no país são financiados pelo SUS. Apesar dos avanços e do recorde no número de transplantes no ano passado, a recusa familiar à doação de órgãos continua sendo um desafio importante. Atualmente, cerca de 45% dos familiares não autorizam a doação. Vale lembrar que essa é uma decisão que precisa ser tomada em um momento difícil, de dor e impacto emocional. Por isso, é importante falar sobre o tema com seus familiares. E se for do seu desejo ser doador, deixar isso claro a quem pode ter que vir a decidir sobre a doação, já que a última palavra é sempre dos familiares responsáveis. Da Rádio 2, Milena Abreu.
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6: Muito bem, de volta com Gabi Soares e Gustavo Moura e Rafael.
7: Bora com essa moda sofrência.
6: Pau, né? A pau.

0: Copa, né? Bom dia, Nilza Mendes.
1: Bom dia, Colonial.
0: Tudo bem?
1: Bom dia a todos, principalmente pra você, meu querido locutor de todos os dias.
0: Muito obrigado.
1: Eu sou Nilza Mendes, aqui de Jeceaba. Quero mandar um abraço primeiro pra você, que traz alegria pra gente todas as manhãs.
0: Valeu, Nilza!
1: E depois pra todas as mães, né?
0: Verdade, verdade.
1: Todas as mães. Como disse a menina que ligou aí há pouco, é a rádio de todo o Brasil.
0: Verdade. Obrigado.
1: E pra mim é de todo dia. Um beijo no coração e fica com Deus.
0: Amém.
1: Um abraço grande pra todas as mamães queridas.
0: Valeu, Nilza. Forte abraço pra você também. Muito obrigado pela audiência. Por falar em mãe, bora aqui com mais uma.
2: Bom dia, Wander Mendes. Manda um abraço aí pra todas as mamães pelo Dia das Mães aí pra nós e manda uma música bem bonita.
0: É, essa aí foi minha sogra. É a Terezinha Magela ali da rua Dom Pedro II, né? No centro da cidade. Parabéns, minha sogra. Aproveitar aqui, né? Mandar um forte abraço pra minha esposa, Michele Mendes, né? Mãe das nossas preciosidades. Um abraço, amor, beijos. E abraço também pra minha mãe, minha querida mamãe, a Maria Inácia, na Vila Andresa, né? Tá lá, tá nos afazeres. Bom dia, mãe, beijos, te amo também. Bora aqui com mais uma participação. Bom dia, me chamo Matheus, mando um abraço aí pra turma da JSL, que tá trabalhando aqui na Mina de Pinga, agarrado nos caminhões. Toca uma música boa aí pra gente, beleza? Um abraço pra você, ô Matheus, muito obrigado pela audiência, tá bom? Temos também aqui a participação de quem? É da Naná, né? Ô Naná, bom dia!
3: Bom dia, pessoal da Colonial, a Maria Zanetti da Caxuma, de lá. Gostaria de participar do sorteio do Dia das Mães e oferecer a luz para todas as mães que estão ouvindo o programa.
0: Beleza, Naná, forte abraço pra você, muito obrigado aí pela audiência também, tá? Esse é o Manhã Colonial, valendo hoje aqui pares de ingressos para o cinema, tá bom, gente? Hoje, aquela promoção que bombou durante a semana aí do Dia das Mães, infelizmente acabou. Hoje, tá valendo aqui ingressos para o Cine Hits Lafayette.

0: filme Super Mario Galaxy. Tá a fim de conferir? 319-8969-1400.
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0: A todo mundo.

0: Maravilhoso. E agora, vamos matar saudades.
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0: 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Bora aqui com mais participações no Manhã Colonial. Olá, bom dia!
1: Márcio Alvorada, manda um abraço pra minha esposa, Elaine. E desejar um dia, bom dia das mães, né?
0: Aham.
1: Uhum. Já tá hoje pra ela.
0: Isso aí.
1: Eu amo ela muito. Entendeu? Bom dia.
0: Valeu, Márcio. Bom dia pra você também. Muito obrigado pra você, pra todo mundo aí do bairro Alvorada. Temos também aqui a participação de quem? Olá, bom dia.
2: Oi, sou Fernanda de Conselheiro Lafayette. Bom dia pra vocês aí na rádio.
0: Bom dia, Fernanda.
2: Quero participar do Dia das Mães e desejar um ótimo domingo pra todas as mamães.
0: Beleza, Fernanda. Grande abraço pra você. Muito obrigado pela audiência. Temos também aqui o nosso amigo Alcino, né? Bom dia, Vander. Que Deus abençoe todas as mamães, né? E como não tenho a minha mãezinha querida, que não conheci mais, mando um abraço aí pra todas as mamães, inclusive pra dona Naná. Aqui é o Alcino de Congonhas. Feliz Dia das Mães da nossa nação. Amém. Beleza. É o Alcino de Congonhas. Valeu, Alcino. Muito obrigado aí pela audiência, tá bom? E daqui a pouco eu volto com mais músicas e a sua participação aqui no Manhã Colonial. Valendo vários ingressos para o Cine Hits Lafayette com o filme Super Mario Galaxy.
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1: Colonial 949, bom dia.
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0: Perseguição da BR-040 termina com carro furtado recuperado. A Polícia Militar recuperou na noite desta quinta-feira, dia 7, um veículo furtado em Belo Horizonte após perseguição pela BR-040 em Barbacena. O automóvel, um Prisma Prata, seguia em direção ao estado do Rio de Janeiro quando foi identificado pelas equipes policiais durante a operação de cerco e bloqueio montada na rodovia. Segundo a Polícia Militar, o motorista ignorou diversas ordens de parada e iniciou fuga em alta velocidade. Durante a perseguição, o veículo trafegou pela contramão em vários trechos da BR-040, colocando motoristas em risco. A fuga terminou no quilômetro 766, após o carro apresentar falha mecânica. Bom, ainda durante as buscas no interior do automóvel, os policiais encontraram materiais de origem ilícita. Foram apreendidos aparelhos de televisão, consoles de videogame, controles, discos rígidos externos, computadores e outros periféricos eletrônicos. Todo o material foi recolhido e encaminhado para a Polícia Civil. Dois homens de 20 e 24 anos foram presos em flagrante pelos crimes de furto, desobediência e direção perigosa. Eles foram conduzidos à autoridade de polícia judiciária junto com o veículo recuperado e os materiais apreendidos para as providências.

0: providências legais.
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0: Colonial 10 e 1, bom dia.
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6: 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E já tem mais participações aqui no Manhã Colonial. Mas agora tem Júnior Marques, Ilusão de Amor, aqui na Colonial. 10h05, bom dia pra você ligado em 104.7. Excelente final de semana.

0: gostou, faz barulho, gente! Tá lindo demais!
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0: Alves, bom dia!
1: Bom dia, família Clunhão!
0: Beleza?
1: Parabéns para todas as mães...
0: Ah, isso aí!
1: ...do Brasil, né?
0: Aham!
1: Uhum. E um abraço para minha esposa também, que é mãe também. O Luciano Gonçalves, de
0: Valeu, Luciano! Grande abraço para você! Muito obrigado aí pela audiência, tá bom? Excelente sabadão! Bora aqui, ó. Bom dia, mais uma participação de Lafayette. Fala, Vander. Manda um alô aqui pra galera do Posto ZN e do Lava Jato Vitória em Conselheiro Lafayette. É o nosso amigo Wesley Santana. Valeu, Wesley. Bom dia pra vocês. Bom trabalho aí, né? Bom final de semana. Agora tem ele. Família inteira aqui tem peso, hein, gente? Ouvindo o Manhã Colonial. Agora é o sogrão. José Antônio, bom dia.
2: Bom dia, Vander. Manda um abração pras mães da família aí.
0: Ah,
2: Terezinha, Michele e Natália.
0: Ah,
2: e pra todas as mães ouvintes.
0: Isso aí. Valeu, Zé Antônio. Muito obrigado aí pela audiência, né? Pois é, então, a minha sogra Terezinha e a minha cunhada Natália, que também é mãe, e a minha esposa Michele. Parabéns pra vocês, meninas.
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0: Chamei todo mundo de meninas, agora ganhei o dia, hein? Eita! Muito bem, 10 horas e 11 minutos, e agora tem Leonardo, amanhã.

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0: 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E daqui a pouco eu volto com mais músicas e mais participações aqui no Manhã Colonial, valendo vários ingressos para o Cine Hits Lafayette com o filme Super Mario Galaxy. Tá afim de faturar? Nome completo, bairro e cidade para você concorrer através do 319-8969-1400.
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0: Colonial 10:16, bom dia.
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0: Bom dia, aqui é a Silmara de Congonhas, passando para desejar um dia lindo para todas as mamães, especialmente para minha, e quero participar da promoção. Beleza, Silmara? A Silmara, esposa do nosso amigo Rômulo Fernandes, é vizinha também, né? Ali no bairro Zérigó. Um abraço para você, Silmara, muito obrigado pela audiência. Um abraço para você, para sua mãe, né? Um abraço aí para toda a família. Fala, Rômulo! Bom dia! Bora aqui com mais uma participação. Bom dia! Manda um alô aqui para minha mãe, a dona Josina, lá em Rosas, Lagoa Dourada. Beleza! Um abraço para dona Josina. Quem tá mandando um alô aqui é a Josi Paula, né? Mandando um alô pra Josina, lá em Rosas, Lagoa Dourada. Alô, Lagoa Dourada. Bom dia pra vocês, muito obrigado pela audiência. Mais uma participação aqui, ó. Olá, bom dia.
1: Bom dia, ouvintes da Colonial FM. Aqui é Sandra Ferreira, de Conselheiro Lafayette. Eu quero ir no cinema. Valeu, tchau, tchau.
0: Beleza, querida. Tá concorrendo aqui. Bom dia pra você, muito obrigado pela audiência. De Lafayette, vamos pra onde agora? Agora nós vamos aqui para Alto Rio Doce ou Barbacena? Será? Good morning!
2: Irreplaceable, good morning! Feliz Dia das Mães para todas as mamães, para minha mãe Carla, que é insubstituível. Abraço para a doutora Selmeida, irmã Jéssica, cunhado Wagner. Para vocês com muito carinho, que Deus abençoe e proteja.
0: Amém!
2: Adivinha onde eu estou hoje? Casa de Mamas Poderosa, exatamente, em Alto Rio Doce. Bom fim de semana para você, que Deus nos abençoe, Simoninha querida.
0: Valeu, Simone, querido. Hoje em Alto Rio Doce, né? Aí já na casa da Mames. Um abraço pra você, Carla. Outro pra você também, Simone. Parabéns aí pelo Dia das Mães, né? É o seguinte. Daqui a pouco eu volto com mais músicas aqui no Manhã Colonial, no oferecimento do Boticário, cartão de todos, Freitas e Odonto Arte. Daqui a pouco tem informação também, tá? Pra você se manter muito bem informado. Já, já, muito mais. 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
0: Colonial, 10h28, bom dia.
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2: A 15ª rodada do Brasileirão começa neste sábado com grandes jogos. A começar com Cruzeiro e Bahia na Fonte Nova. A equipe da Raposa tentando subir na tabela de classificação. Por enquanto, ele está beirando próximo da zona do rebaixamento. Já a equipe baiana mirando as primeiras colocações e o G4 do Campeonato Brasileiro. No domingo tem clássico em São Paulo, o jogo é na Neoquímica Arena. Corinthians e São Paulo. O Timão está na zona do rebaixamento com 15 pontos, é o 17º colocado e vem de derrota. Mas o técnico Fernando Diniz quer explicar uma situação em relação à sequência de jogos e as mudanças na escalação. Para ele, não é possível manter o mesmo time sempre por conta da quantidade de partidas.
3: Como os jogadores conseguem jogar, como conseguem suportar. Aí tem jogador que você pode, às vezes pode matar um jogador que está tudo controlado e machucar ou sentir o jogo. E às vezes quando acontece alguma coisa, alguém bem algum desavisado, vai também repetir o time. Então a gente vai levando em consideração um monte de coisa. O departamento de fisiologia do clube, ele é ótimo, e a gente, do departamento de performance, departamento médico também, a gente vai conversando e reunindo o maior número de elementos possíveis pra gente poder tomar as melhores decisões.
2: Já a equipe do São Paulo, que vai jogar dentro da Neoquímica Arena, espera se manter ou subir na tabela. Atualmente o São Paulo está na 4ª colocação, ali beirando próximo do Fluminense, Flamengo e Palmeiras nas primeiras posições. Falando em Palmeiras, o Alviverde vai visitar o Remo no Mangueirão e quer tentar se manter na liderança do campeonato. Está seguido de perto pelo Flamengo, que vai jogar fora de casa também na Arena para enfrentar o Grêmio. Vasco e Atlético Paranaense jogam em São Januário às 20h30 da noite de domingo, fechando a rodada do fim de semana. 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
12: De volta com Corpo e Alma e Bruno e Marrone. 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Agora 10h33. Bom dia pra você ligado em 104.7.

0: participações do Manhã Colonial. Mais uma aqui, né? É a Zélia Coelho. Ô, Zélia, bom dia!
1: Bom dia, querido amigo Vander Mendes.
0: Tudo bem?
1: Sou a Zélia de Entre Rios, de Minas.
0: Opa, um abraço para todo mundo aí.
1: Eu queria dar parabenizar todas as mamães de Entre Rios e região, viu?
0: Aham.
1: Muito obrigado, fico com Deus e participar da promoção.
0: Valeu, Zélia, um grande abraço para você e para todo mundo aí de Entre Rios de Minas, né? Parabéns para todas as mamães. Bom dia, Vander, oferece uma música para mim aí, por favor. É a Regiane, de Dores do Turvo. A próxima é para você, tá bom, Regiane? Forte abraço para você e para todo mundo aí de Dores do Turvo. Temos também aqui Bom Dia, com muitas bênçãos e vitórias. É Eva do Carmo, bom dia pra você, Eva. Temos também aqui a participação da Sandra Rosley. Feliz e abençoado sábado para todos.

Gustavo Falcão. Ô, chuva! Ei! 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E daqui a pouco eu volto com mais participações aqui no Manhã Colonial, valendo aqui vários ingressos para o Cine Hits Lafayette com o filme Super Mario.

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2: Colonial, 15 para as 11.
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2: Muito bem, de volta com mais músicas aqui na Colonial. Bora lá. Olivia Dean, Man I Need. Agora 10h49.

0: na Colonial, tá bom demais. Xande de Vilares, ainda bem, aqui no Manhã Colonial. E chega agora com informação pra você.
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0: Prefeitura de Congonhas abre 2 processos seletivos com vagas para saúde, educação e assistência social. A Prefeitura de Congonhas publicou os editais número 01/2026 e número 02/2026 dos processos seletivos simplificados destinados à contratação temporária de profissionais para atuação em diferentes áreas da administração municipal. Juntos, os certames oferecem 47 vagas imediatas, além de formação de cadastro de reserva. Os processos seletivos serão organizados pelo Instituto Brasileiro de Gestão e Pesquisa e contarão com etapa única de prova objetiva de múltipla escolha, de caráter eliminatório e classificatório. O edital 01 disponibiliza 38 vagas para cargos nas áreas da saúde, educação e assistência social. Já o edital 02 oferece 9 vagas voltadas à atenção primária à saúde. Os salários variam entre R$ 2.138 a R$ 24.678, conforme o cargo e a carga horária prevista em edital. As inscrições deverão ser realizadas exclusivamente pela internet no site do IBGP entre os dias 11 e 25 de maio deste ano. Para mais informações, acesse congonhas.mg.gov.br.
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0: Colonial 10:58.
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0: Bora com mais participações aqui no Manhã Colonial. Olá, bom dia.
1: Bom dia para todos da Colonial. Meu nome é Lucifer Gênix Trote de Amor. Eu gostaria de participar da promoção do Dia das Mães. Moro no bairro Carijosa, Conselheiro Lafayette.
0: Beleza, Lucy. Muito obrigado pela sua participação. Lembrando aí aos nossos ouvintes, né, gente? Hoje não tem promoção do Dia das Mães, não, tá? Foi durante toda a semana, né? Bombou. Quase que eu não dei conta aqui de atender os nossos ouvintes. Mas hoje tem prêmios também aqui, tem. Tem aqui, ó, pares de ingressos para o Cine Hits Lafayette, beleza? Com o filme Super Mario Galaxy. Tá afim de conferir? Pode mandar 319-8969-1400. Bora aqui com mais uma. Olá, bom dia.
2: Bom dia, Wander. Bom dia a todos os ouvintes da Colonial. Feliz Dia das Mães para todas as mães, assim, adiantado, né?
0: Isso aí, amanhã, cara.
2: Uhum. Mas Dia das Mães é todos os dias, que Deus abençoe todas as mães do nosso Brasil.
0: Amém!
2: E ô, Wander, se puder, toca aquela música para nós do Zé Neto Cristiano, Cadeira Cativa.
0: Beleza, Eliseu? Não tenho certeza, mas eu acho que eu já a toquei hoje, tá? De qualquer maneira, muito obrigado, viu, Eliseu? Forte abraço para você. Bom final de semana, hein? Temos também aqui a participação de quem agora? Olá, bom dia!
3: Ô, Wander Mendes! Opa! Bom dia! Bom dia pra todo mundo aí da Colonial, os ouvintes.
0: Você tá bom?
3: Ô, Wander Mendes, manda um abraço aí aqui, o Marlo Faixa Preta. Manda um abraço aí pra Geise, Meio Metro. Manda aí pro Igo Abacaxi, pro Nilson. Matusalém.
0: Que é isso?
3: É a galera aí que trabalha conosco aí. Só gente boa.
0: Só gente boa.
3: Valeu, fina. Obrigado.
0: Valeu, Marlon. Os apelidos, gente do céu. Um abraço pra você, Marlon. Muito obrigado. Bom final de semana, hein? Bora aqui, ó. Mais uma participação. É a Selma, né? Selma lá de Casa Grande, ou seja, Big House. Um abraço pra você, Selma. Muito obrigado. Forte abraço pra todo mundo aí de Casa Grande. Mais uma participação chegando aqui, ó. É o Bruno de Arcos. Tô ouvindo aqui a Colonial em Congonhas, né? Isso aí. Ô, Bruno, você tá bom, cara? Tudo de bom pra você? Bom dia! O Bruno tá mandando um beijo aqui pra Josiane e a Maria da Conceição pelo Dia das Mães. É, muito bem, Brunão. Forte abraço pra você. Muito obrigado aí pela audiência, tá? Valeu, cara. Pode ouvir a gente sempre que puder aí. Pode baixar o aplicativo da rádio, tá? Não precisa você estar aqui na região pra ouvir a gente, não. Pode baixar o aplicativo da rádio pra você nos ouvir, nos escutar, né? Nos ouvir.

0: Abraço para você, muito obrigado pela audiência. Mais uma participação aqui, olá, bom dia.
1: Ô, Colonial, bom demais.
0: Fala,
1: bom
0: amigão.
1: Aí. E um feliz Dia das Mães para todas as mães do nosso Brasil. Que isso Deus aí, abençoe. Cara. Manda um alô pra nós aí, Colonial. Ah. Miqueias de Entre Rios.
0: Ó, oh, Miqueias.
1: Manda um alô pra Carolina aí, minha namorada, de Jeceaba. Um abraço a todos aí, principalmente a todas as mães do nosso Brasil. Que Deus abençoe, muito obrigado. Amém. Valeu.
0: Valeu, Miqueias de Entre Rios. Forte abraço pra vocês aí. Muito obrigado pela audiência, hein? Vamos de mais música aqui na Colonial? Vamos, né? Bora dançar.
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0: Kigo Kalet 104.7. Aí eu atropelando tudo aqui. Kigo Kalet e Griffin.

Kiko Kellett com Griffy. Save My Love. Aqui em 104.7, no Manhã Colonial. Que rola até o meio-dia, hein? Outono Colonial FM. 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

0: 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E já já eu volto com mais participações e mais músicas aqui no Manhã Colonial.
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0: Colonial 11:17, bom dia.
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0: ferrugem, o desejo e o medo
1: de tudo que rolou
0: aqui na Colonial. Participações não param de chegar. Bora lá então. Bom dia, Vander. Aqui é a Luciana de Lafayette. Quero ganhar esses ingressos. E as participações não param de chegar. Bora lá então. Bom dia, Vander. Aqui é a Luciana de Lafayette. Quero ganhar esses ingressos pro cinema. E as participações não param de chegar. Bora lá então. Bom dia, Vander. Aqui é a Luciana de Lafayette. Quero ganhar esses ingressos pro cinema. E as participações não param de chegar. Bora lá então. Bom dia, Vander. Aqui é a Luciana de Lafayette. Quero ganhar esses ingressos pro cinema para assistir com o meu filho. Beleza. Ô, Luciana. Coloque o nome completo, Simone. Toca aí, Raimundos. Mulher de fases.

Tim Profeta em Congonhas. Quero desejar para todas as mães um feliz e abençoado dia. Quero participar do sorteio. Beleza, Silvana? Tá concorrendo aqui. Forte abraço para você. Muito obrigado pela audiência, tá bom? Temos também aqui a participação do nosso amigo, o Sandro Almeida, que ainda está digitando. Daqui a pouco eu volto com ele aqui. Ô, Sandro, daqui a pouco eu leio a sua mensagem.

0: tá bom? Temos aqui também a participação de quem? Agora é um áudio, né? Bora lá. Bom dia.
1: Bom dia, Colonial.
0: Tudo bem?
1: Aqui é Carolina de Jeceaba. Mando um abraço, um beijo pro meu namorado Miqueias Entre Rios. Beleza. E um feliz dia das mães pra todas as mães desse Brasil.
0: Valeu, querida. Forte abraço pra vocês aí de Jeceaba e pro nosso querido Miqueias, né? Fala, Miqueias! Bora com mais músicas aqui na Colonial? Ah, tá na hora, né? Mais uma participação antes aqui. Deixa eu colocar aqui. Aqui é o Sandro Eduardo de Almeida. É o Sandro que estava digitando, né? Quero ir ao cinema. É o Sandro onde? Conselheiro Lafayette. Não entendi aí, Sandro, mas tá valendo. Um abraço pra você, Sandro. Muito obrigado. Fala comigo, Wander. Não falei o nome da turma, eles ficaram com ciúmes. Manda um abraço aí pro Alexandre. Deus me perdoe. O Alan da Bet e o Rafael de Moraes também. Quero participar do sorteio. Valeu aí, o Marlon. O Marlon Faixa Preta. Yes. Bora lá. Uma velhinha. Não tão velha, né? Mas já é considerada acima dos... dos 40, não. Aí também não. Início dos anos 2000. Vamos lá. Bob Sinclair. Love Generation.

0: 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Esse é o Manhã Colonial, valendo ingressos aqui, ó. Pares de ingressos para o Cine Hits Lafayette com o filme Super Mario Galaxy. Tá a fim de conferir? Nome completo, bairro e cidade. Para o 319-8969-1400.
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0: Colonial 11:34.
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3: Volta com mais músicas aqui na Colonial. Agora tem Fred e Fabrício. Te amar é meu talento. 11:37, bom dia.

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0: Volto aqui com mais músicas. Fiquem ligados aí, tá bom? Vamos juntos aqui hoje até as 2 da tarde. Mas até o meio-dia, tem o Manhã Colonial, no oferecimento do Boticário, cartão de todos, Freitas e Odonto Arte.
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4: Quer Colonial 11:44.
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0: Agora sim, vamos lá, bonitinho. 11:44.
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0: teatro de duas gerações distintas, né? Elton John, das antigas, e Dua Lipa. Ai, meu Deus do céu. Aí eu passo mal. Elton John e Dua Lipa, Cold Heart.
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0: Antes de encerrar aqui o Manhã Colonial deste sabadão, eu tenho que registrar aqui a participação da nossa amiga Nali, do bairro Fonte dos Moinhos, em Congonhas. Ô Nali, bom dia!
2: Oi, Vander Mendes, tô te ouvindo na Colonial. É Nali da Fonte dos Moinhos.
0: Fala, querida!
2: Abrimos hoje o Bazar do Povo. Opa, na minha garagem. Muita caridade vai surgir aqui. Já está surgindo. Bom dia pra você e um abraço pra todas as mães.
0: Valeu, Nali, forte abraço, muito obrigado aí e sucesso aí no bazar. Muito bem, vamos agora com o resultado de promoção aqui no Manhã Colonial deste sabadão. Tá na hora, né? Tá na hora, tá na hora. Eita! Bora lá então, com mais um sorteio aqui, valendo pares de ingressos para o Cine Hits Lafayette, né? Com o filme Super Mario Galaxy. Atenção, quem tá faturando hoje neste sabadão? Atenção, atenção, é a Luciana dos Santos, do 9, final 20, né? Do telefone, final 20. Ia falar o número todo aqui. Ela iria me matar, né, Luciana? Parabéns pra você, Luciana! Agora o outro par de ingressos saindo aqui pra quem? Pra quem? Pra quem? Pro Giovanni! Ah, é Giovana, né? É Giovanni ou Giovana? Giovana Cristina Pereira Benjamin, do 319, final 44. Parabéns pra você, Giovana! Vocês podem passar aqui. Aqui não, em Conselheiro Lafayette, né? Lá no Mix Shopping, a Avenida Telésforo Cândido de Resende, a partir de segunda-feira, tá? Para vocês retirarem os seus ingressos. Avenida Telésforo Cândido de Resende, Mix Shopping, escritório Estúdio 2 da Rádio Colonial, em Conselheiro Lafayette, para vocês retirarem os seus ingressos. Beleza? Então tá bom. Luciana dos Santos e Giovanni. Pô, mandou aqui Giovanni, né? Mas deve ser Giovana, né? Giovana Cristina Pereira. Beleza?

0: 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Daqui a pouco tem as maispedidas.com.
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3: Na Colonial 11:57.
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10: Olá, boa tarde pra você. Continuamos juntos aqui na Colonial até logo mais às 14h. 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E a gente começa com o Metal.

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1: Asmaispedidas.com, no oferecimento do NOC, Núcleo Odontológico Congonhas, Rick e Rangel, nem mais uma dúvida. E já já eu volto com muito mais aqui na Colonial. Fique aí.
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1: Na Colonial, 12:09.
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12: 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E agora tem Felipe Rodrigo. Ignora.

0: Esse foi o Diego e Vitor Hugo. Beijei a cura aqui nas maispedidas.com, que volta já já aqui na Colonial. Deixa eu mandar um forte abraço aqui pra turma, né, da Letra, que está trabalhando neste momento na CSN Mineração. Forte abraço pra vocês aí, muito obrigado pela audiência, tá bom? Pessoal também da Ferro Mais, da Vale, o pessoal da Gerdau, todo mundo ligado em 104.7 nesta tarde de sabadão. Daqui a pouco eu volto com muito mais. Fica aí.
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0: Na Colô, 12:24.
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6: 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E agora tem Taeme, Thiago e Cleiton e Romário. O que me quebra?
7: Taeme, Thiago, Cleiton e Romário. Que música.

0: Esse foi o som do Fernando e Fabiano e Panda. Não é só terminar aqui nas maispedidas.com da Colonial. 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E daqui a pouco eu volto com mais músicas aqui na Colonial. Fique aí!
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0: Colonial, 12:38.
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10: Não demorou nada, nada e já estamos de volta com mais músicas aqui nas maispedidas.com. E você confere agora Luan Santana, Olho Marrom.
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1: Esse foi o som da Glória Groove. Larica de você, aqui nas maispedidas.com, no oferecimento do NOC, Núcleo Odontológico Congonhas, odontologia completa. E daqui a pouco eu volto com muito mais. Fica aí.
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1: Colonial 5 para 1.
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11: Bora com mais músicas aqui na Colonial com as maispedidas.com nesta tarde de sábado. Pode aumentar o volume. Agora tem Gustavo Mioto. Pedido de socorro.
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0: na Colonial tá bom demais e o som do Ian, Testão, aqui nas maispedidas.com. 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E daqui a pouco eu volto com muito mais aqui na Colonial. Fica aí.
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9: De volta com muito mais músicas aqui nas maispedidas.com da Rádio Colonial. Agora tem Sabrina Carpenter. Pode aumentar o volume.

0: gerente da Sicredi.
1: Bruno e Barreto, gerente da Sicredi, nas maispedidas.com. 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E já já tem muito mais, fique aí.
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1: Colonial 1:23.
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aqui na Colonial com as mais pedidas.com, no oferecimento do NOC, Núcleo Odontológico Congonhas. 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E daqui a pouco tem mais músicas pra você aqui na Colonial. Fique aí!

agitar a sua tarde de sábado. Alok, Kiborato e House of L com Love You, Final Way, aqui nas maispedidas.com, no oferecimento do NOC, Núcleo Odontológico Congonhas. 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

0: 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E daqui a pouco eu volto com a última sequência das mais pedidas.com.
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0: Colonial 1:37.
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0: Volta com as mais pedidas.com. Pode aumentar o volume. Agora tem Corpo e Alma e Bruno e Marrone. Hoje às 10.

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0: Fred e Fabrício, encerrando mais uma edição das Mais Pedidas.com. Te amar é meu talento. As Mais Pedidas.com volta segunda-feira, a partir do meio-dia, no oferecimento do NOC, Núcleo Odontológico Congonhas. 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
0: Eu fico por aqui também. Volto segunda-feira, a partir das 8 horas da manhã, com mais uma edição do Manhã Colonial. Vem aí, Mário Augusto Matos, assumindo aqui os controles da Colonial.

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7: Colonial 1:56.
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10: Que é, galera? Bom sabadão pra todo mundo, Marinho chegando com tudo aqui na Colonial FM. Hoje dia 9 de maio de 2026, bom descanso, Vander. Deixa comigo que eu vou assumir tudo por aqui com uma tarde boa.
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10: É isso aí, a gente vem com tudo nessa tarde gostosa de sabadão, até às 5 horas da tarde, rolando as melhores, direto pra você. E depois às 5, a gente tem o Pegada Sertaneja, o melhor do sertanejo, com o modão, com o sertanejo raiz, com o sertanejo que tá fazendo sucesso, tudo isso e muito mais no seu fim de semana. Vem comigo, pra começar já tem Shabuzi, a Bar Song, sabadão.

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2: Colonial, 2:11.
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0: De volta na Colonial FM, muito mais que música. Bom sabadão. Zé Neto e Cristiano, cadeira cativa, boa tarde.

0: Legal, Good For You, com Selena Gomez, ainda Juan Victor e Augusto Dávila. Peraí, vou ver só se a minha mulher deixa e eu já volto aqui depois do intervalo pra rolar mais música, tá?
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2: A 15ª rodada do Brasileirão começa neste sábado com grandes jogos. A começar com Cruzeiro e Bahia na Fonte Nova. A equipe da Raposa tentando subir na tabela de classificação. Por enquanto, ele está beirando próximo da zona do rebaixamento. Já a equipe baiana mirando as primeiras colocações e o G4 do Campeonato Brasileiro. No domingo tem clássico em São Paulo. O jogo é na Neoquímica Arena. Corinthians e São Paulo. O Timão está na zona do rebaixamento com 15 pontos. É o 17º colocado e vem de derrota. Mas o técnico Fernando Diniz quer explicar uma situação em relação à sequência de jogos e as mudanças na escalação. Para ele, não é possível manter o mesmo time sempre por conta da quantidade de partidas.
3: Como os jogadores conseguem jogar, como conseguem suportar. Aí tem jogador que você pode, às vezes pode matar um jogador que está tudo controlado e machucar ou sentir o jogo. E às vezes quando acontece alguma coisa, alguém bem algum desavisado, vai bater bem, repetir o time. Então a gente vai levando em consideração um monte de coisa. O departamento de fisiologia do clube, ele é ótimo. E a gente, do departamento de performance, departamento médico também, a gente vai conversando e reunindo o maior número de elementos possíveis para a gente poder tomar as melhores decisões.
2: Já a equipe do São Paulo, que vai jogar dentro da Neoquímica Arena, espera se manter ou subir na tabela. Atualmente, o São Paulo está na 4ª colocação, ali beirando próximo do Fluminense, Flamengo e Palmeiras nas primeiras posições. Falando em Palmeiras, o Alviverde vai visitar o Remo no Mangueirão e quer tentar se manter na liderança do campeonato. Está seguido de perto pelo Flamengo, que vai jogar fora de casa também na Arena para enfrentar o Grêmio. Vasco e Atlético Paranaense jogam em São Januário às 20h30 da noite de domingo, fechando a rodada do fim de semana. 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
6: Colonial, voltando com tudo. Todo mundo sabe que você é um maloqueiro, tá? Não tem como esconder, não. Rafa Júnior com Hugo e Guilherme no seu sabadão, no seu fim de semana.

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1: Colonial, 19:03.
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0: acertamos de novo.
1: Colonial, perna bamba pra matar a saudade com Parangolé e Léo Santana. Colonial não arquiva o que passou. Essa é do verão passado, retrasado, sei lá, né? Mas tá rolando pra você aqui. My Cyrus com End of the World. E já já a gente volta com muito mais.
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1: Colonial, agora 3 para as 3.
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11: Música! Mais uma super hora no seu sabadão, 9 de maio, aqui na Colonial FM. Tem Felipe e Rodrigo. Ignora!

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2: Colonial 3 e 12.
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10: Música nova na área aqui na Colonial FM do Pericão, junto com a Ana Castela. Simplesmente acontece, vai.

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2: Colonial. Querida de carreira, toca pra mim aí, é Maiara e Maraísa e Murilo Huck. Um beijo, tchau.

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1: Não, nem mais uma dúvida com Rick Rangel e da Bad Dreams. Ted Swims aqui na 104.7. Você continua ouvindo, curtindo as melhores. Daqui a pouquinho eu tô atendendo o seu pedido aqui.
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8: A fabricante de produtos de limpeza IP entrou com recurso contra a decisão da Agência Nacional de Vigilância Sanitária, que determinou o recolhimento de parte dos produtos da marca em todo o país. A medida atinge detergentes, lava-roupas, líquidos e desinfetantes fabricados na unidade de Amparo, no interior de São Paulo, em lotes identificados com o final número 1. Segundo a Anvisa, inspeções realizadas na fábrica apontaram falhas nos processos de controle de qualidade e risco de contaminação microbiológica. A agência informou que a decisão tem caráter preventivo para proteger a saúde da população enquanto são feitas novas análises sobre os produtos. A IP afirmou que a medida é desproporcional e disse que testes laboratoriais independentes comprovaram a segurança dos itens comercializados. Enquanto o recurso é analisado, a orientação da Anvisa é para que consumidores verifiquem os lotes dos produtos e suspendam o uso dos itens afetados. Em caso de dúvidas, a recomendação é procurar os canais oficiais de atendimento da fabricante para informações sobre a troca ou recolhimento. Agência Rádio Web, produção e reportagem, Iveson Gomes.
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0: 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Safadão com Felipe Beats, Porsche Azul.
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0: Colonial, Beijei a Cura, novo som do Diego e Vitor Hugo aqui em 104.7, no sábado mais gostoso, no fim de semana mais top do seu rádio. Ainda Sorriso Maroto e Thiaguinho com Promessas, e já já eu tô de volta com Natanzinho Lima e muito mais. Fica por aqui.
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6: 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Colonial, muito mais que música, voltando com ele, Natanzinho Lima. Me apaixonei nessa morena.

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3: Colonial, 1 para as 4.
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2: Colonial, bora pra mais uma super hora ao som de Dave Guetta. Gone, gone, gone.
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1: Colonial 4:14.
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3: Em 104.7 tem mais som, tem mais música. Lil Durk, J. Cole, Oh My Life.
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0: Colonial, ela não, com Ludmilla em 104.7. Ainda Gustavo Mioto e o pedido de socorro, as melhores pra você, aqui ó, rolando. E claro, a gente atendendo o seu pedido 98969-1400. 104.7
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0: Colonial, 4:27.
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5: Olá, este é o Giro de Notícias. Eu sou Iveson Gomes e você acompanha os destaques do momento. O ministro Alexandre de Moraes foi sorteado relator de duas ações no STF que contestam a lei da dosimetria. A norma reduz penas e facilita a progressão de regime para condenar

0: condenados por crimes contra o Estado Democrático de Direito. As ações foram apresentadas pela Associação Brasileira de Imprensa e pela Federação Partidária Rede PSOL e alegam possível inconstitucionalidade da lei. Moraes determinou que Presidência da República e Congresso expliquem a tramitação da norma em até 5 dias. Um porta-aviões da Marinha dos Estados Unidos chegou ao litoral do Rio de Janeiro para participar de um exercício militar conjunto com a Marinha do Brasil. Considerado um dos maiores navios de guerra do mundo, o porta-aviões pode operar dezenas de aeronaves e transportar cerca de 6 mil tripulantes. As atividades no mar estão previstas para ocorrer entre os dias 11 e 14 de maio. A Espanha montou uma operação sanitária para receber o cruzeiro que registrou um surto de hantavírus com ao menos 3 mortes e vários casos suspeitos. O navio seguirá para a cidade de Tenerife, nas Ilhas Canárias, onde os passageiros serão retirados sob rígidos protocolos de segurança e monitoramento médico. Os tripulantes estrangeiros serão repatriados aos seus países, enquanto os espanhóis deverão cumprir quarentena em Madrid. As Forças Armadas dos Estados Unidos informaram que um ataque contra uma embarcação no Pacífico Oriental matou 2 pessoas suspeitas de ligação com o narcotráfico. Segundo o Comando Sul-Americano, o barco operava em rotas usadas por organizações criminosas. A ação faz parte de uma operação voltada ao combate ao tráfico internacional de drogas. A FIFA anunciou que a cantora Anitta será uma das atrações musicais da cerimônia de abertura da Copa do Mundo de 2026 nos Estados Unidos. O show acontece no dia 12 de junho em Los Angeles, antes da partida entre Estados Unidos e Paraguai. A brasileira dividirá o palco com vários artistas, incluindo a cantora Katy Perry. Além dos Estados Unidos, México e Canadá também terão cerimônias próprias de abertura do Mundial. O Giro de Notícias é uma produção da agência Rádio Web.
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4: Colonial FM voltando com tudo, tem João Bosco Vinícius e o Gustavo Lima, o embaixador, 25 horas. Falando nisso, Preto, rola aquela da Anitta e Shakira também pra gente. Tchoca, tchoca, dá pra rolar depois? Dá? Galera pediu aqui. Então, beleza. Fim de semana top aqui na Colô.
5: Fala comigo.

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2: Colonial, 18 para 5.
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5: Colonial, e a gente volta com tudo. Tem saudade no ar, essa galera que vai marcar presença dia 20 de junho em Conselheiro Lafayette. Aliás, o Bruno Gouveia vai falar isso pra gente. Biquíni Cavadão, timidez agora no seu sabadão.
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0: Colonial, Vingança, Jacaré com Andrioli. Na programação 104.7, a gente finaliza essa tarde boa de sabadão com tudo, né? 9 de maio. Depois do intervalo vem aí o Pegada Sertaneja. E você vai curtir comigo até às 7 horas da noite o melhor do sertanejo. É só ficar aqui, ó.
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3: Colonial 2 para 5.
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4: Tá no ar o clima perfeito do seu sabadão. Hoje, dia 9 de maio. A gente tá com tudo e o Pegada Sertaneja até às 7 horas da noite aqui na Colonial. 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Pra começar, Henrique e Juliano, é o gordinho saliente matando saudade com tudo. Pegada Sertaneja, até às 7, com o Marinho, no seu sábado. Vai!

0: Muito obrigada.
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0: faz barulho aí, tamo junto, Marcelinho.
1: Colonial e o Pegada Sertaneja, Marcelinho de Lima, junto com Beto e Ronaldo. Ela me largou. Ainda o Lençol de Seda com Luan Pereira e Lauana Prado. Depois do nosso intervalo tem muito mais. Você vem comigo, hein? Curtindo as melhores do sertanejo na 104.7. É fim de semana? É Colonial.
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1: Colonial 5:14.
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8: De volta com tudo, pegada sertaneja, gata demais, batonzão vermelho no sabadão, pronta pra matar, pronta pro ataque. Rayane e Rafaela, Índole.

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0: 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Quem sente saudade sou eu, Maiara e Maraíza, ainda 60 dias apaixonado e o sorriso mudo com Antônio Carlos e Renato. Só saudade, só coisa boa, hein? No lance da Rota Real Proteção Veicular e da Techfair, eu volto já já depois do break com muito mais.
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0: Colonial 5:28.
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3: A fabricante de produtos de limpeza IP entrou com recurso contra a decisão da Agência Nacional de Vigilância Sanitária, que determinou o recolhimento de parte dos produtos da marca em todo o país. A medida atinge detergentes, lava-roupas, líquidos e desinfetantes fabricados na unidade de Amparo, no interior de São Paulo, em lotes identificados com o final número 1. Segundo a Anvisa, inspeções realizadas na fábrica apontaram falhas nos processos de controle de qualidade e risco de contaminação microbiológica. A agência informou que a decisão tem caráter preventivo para proteger a saúde da população enquanto são feitas novas análises sobre os produtos. A IP afirmou que a medida é desproporcional e disse que testes laboratoriais independentes comprovaram a segurança dos itens comercializados. Enquanto o recurso é analisado, a orientação da Anvisa é para que consumidores verifiquem os lotes dos produtos e suspendam o uso dos itens afetados. Em caso de dúvidas, a recomendação é procurar os canais oficiais de atendimento da fabricante para informações sobre a troca ou recolhimento. Agência Rádio Web, produção e reportagem, Iveson Gomes.
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6: Ei, Colonial, a gente volta com Pegada Sertaneja. Tem o melhor do sertanejo universitário que faz sucesso agora, né? Aquela moda boa. E tem também a galera nova cantando as antigas, Borbulhas de Amor. Gustavo Lima.

0: Ilusão de Amor com Júnior Marques, ainda Thiago Brava, já pode. Ô, tá cedo, Marinho, só depois das 7. Só na hora que eu largar aqui, mas tô doido já, né? Sabadão, você tá maluco? Já tá na hora. Depois do intervalo tem mais. Tem Bruno Barreta, Thaíde Alexandre, vem comigo.
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3: Colonial 16 para 6.
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12: Colonial, e a gente volta com tudo. Tem Guilherme Santiago, meia-noite e meia. E tome meia hora de música também, direto no seu sabadão, 9 de maio, com Pegada Sertaneja.

0: Colonial, Jorge Matheus e Matheus e Cauã, Gaivota, ainda Cleiton Romário e Fred e Fabrício, não quero te perder. Passou mais, Leão Domado com César Menotti e Fabiano e muito som, foi meia hora de música direto, sem intervalos comerciais na sua 104.7. Depois do break eu volto com a última sequência de hoje do Pegada Sertaneja.
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0: Colonial 6:29.
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7: A Federação Iraniana de Futebol confirmou que o país vai disputar a Copa do Mundo, mas condicionou a viagem da delegação a uma série de garantias dos países sede. Entre as exigências estão a segurança reforçada para atletas e dirigentes, emissão de vistos para toda a comitiva e respeito aos símbolos nacionais iranianos durante a competição. Nas últimas semanas, a possibilidade de participação iraniana chegou a ser colocada em dúvida, após episódios envolvendo restrições de entrada de autoridades iranianas no Canadá e discussões sobre a realização dos jogos em território norte-americano. Apesar disso, a FIFA manteve o calendário da seleção iraniana sem alterações. A Federação Iraniana afirmou que o país vai participar da competição sem abrir mão das suas crenças, cultura e convicções. Entre os pedidos apresentados estão garantias de proteção em aeroportos, hotéis, centro de treinamento e deslocamento para os estádios. A entidade também cobra tratamento respeitoso à delegação durante todo o Mundial. 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Produção e reportagem, Iveson Gomes.
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0: Voltando com tudo, é a vez do Zé Neto e Cristiano. Música nova, meia hora de música no Pegada

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pegada sertaneja. São as melhores do sertanejo. Agora tem Danilo e Davi. Não mexe nas minhas gavetas. Na Colonial. Querido.

0: legal. Aí, meu filho, é só bebendo, Gino e Geno, pra fechar com tudo. Essa meia hora de música ainda Neto e Vinícius, Me Esquece de Longe, acabou. Fechou o sabadão com pegada sertaneja. 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
0: Tô indo nessa, hein? Tô de volta amanhã, 8 horas da matina, pra te acordar com tudo no Domingão da Colonial FM. Quem tá chegando por aqui é ele, Gabriel Ribeiro, já tá entrando aqui no estúdio. Fala, Biel, é contigo.
2: Fala, Maroca, ótima noite pra você que tá aqui na Colonial 104.7. Bora pra mais uma virada.
0: Valeu, rapaz, bom trabalho pra você. Ele vai te fazer companhia até as 11 com o Colonial Hits. Depois tem o Vaguinho com Dance.com. Beijo grande pra todo mundo e até amanhã cedo. Paz e luz, eu fui. 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
5: Colonial. Ah, então é de um sábado gostoso e diferente que você precisa, né? Então toma. Por aqui sou eu, Gabriel Ribeiro. Boa noite, pessoal. Bom sábado pra você que tá aqui na melhor do Alto Paraopeba. Esta é a sua Colonial FM. Tamo junto aqui até logo mais às 11 da noite, ao vivo.
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5: Agora sim, sabadou aí, ó. E sábado tem um clima que não dá pra explicar direito, né? É tipo quando você chega em casa, tira o sapato, respira fundo e fala assim: agora eu sosseguei. Não tem pressa, não tem obrigação. Tem só aquela vontade de curtir a noite do seu jeito. Eu sou Gabriel Ribeiro e a partir de agora, a gente vai junto até as 11 horas da noite aqui no melhor da noite da sua Colonial FM. Tem música boa, conversa de boa, bate-papo, risada e aquele climinha que vai te acompanhando sem pesar. Dá um tapa no volume, aumenta o som, porque hoje é dia de viver sem relógio aqui na Colonial, tá? Vamos junto até as 11 horas para começar. Tem Bob Sinclair com o Kesca. I Can't Wait, Colonial FM.

E a gente continua aqui, ó, trazendo um sabadão diferente com muita música boa pra você na Colonial. Sábado é curioso, né? Você acorda no sábado sem plano nenhum e quando vê já tá envolvido em alguma coisa que nem tava nos planos aí. Mas é isso aí que faz o dia ser bom, né? Inesperado. Ah, Gabriel, acordei cheio de plano sábado aí. Trabalhei já, pelo menos um turno, né? Já tinha tudo combinado pra fazer o dia acontecer. Que bom, então. Seu sábado vai render mais que outro dia da semana, talvez.

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8: Opa, tudo bem? Boa noite pra você. The Weeknd agora, Dancing in the Flames, Colonial FM.

0: Regis. Que é isso, São Paulo?
1: Coisa linda.
2: Agora 7:30 em ponto, no prego, na Colonial.

0: 104.7, Pericles, Ana Castela, Simplesmente Acontece. Antes, Imagine Dragons aí com Bones, aqui ó, na melhor no interior de Minas Gerais. Tem gente que pensou que ia ficar de boa no sabadão, né? Apareceu um convite aí pra fazer alguma coisa, já mudou a programação inteira do sábado. Bom demais, aproveita, tá? Sábado não respeita muito planejamento mesmo, não. Daqui a pouco eu volto, toma sua cerveja, toma seu drink, toma seu refrigerante, faz como que você gosta. Fique do lado das pessoas que te incentivam, que têm consideração, que te respeitam e que gostam de você também. E aproveita o fim de semana. Daqui a pouco tem mais.
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0: Voltamos com Fernando Sorocaba, Hugo e Guilherme aqui na Colonial. Teu segredo, os Colonial FM.
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0: Colonial, 7, faltando pras 8.
1: Ah, Rio Preto! Já diga Arnaldo, Zé Neto e Cristiano junto e misturado, hein?
2: Essa, agora vai. Essa...

0: Assunto Que Dói. Também teve Diego Arnaldo com Zé Neto, Vai Cair Água. Sábado à noite, gente, é bom demais, né? E tem até estilos diferentes. Por exemplo, tem um sábado à noite no estilo animado, tem um sábado à noite no estilo de boa, tranquilo, e tem um sábado à noite que é aquele assim, ah, vamos ver no que dá. É dê o que der, né? Tudo funciona. O que importa é que o sábado à noite tem que ser vivido intensamente. Então celebre a sua vida e aproveite o fim de semana que eu volto já. Eu sou Gabriel Ribeiro, tamo junto até às 11 horas aqui na Colonial.
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104.7, Colonial, a melhor no interior de Minas Gerais aí. Música boa é mata aqui. Diego e Vitor Hugo com Beijei a Cura. Também teve Davi Quaresma, Uma em um Milhão. Aproveite seu sabadão, tá? O bom do sábado é isso aí. Você não precisa provar nada, né? Nem tem que correr atrás de nada, é só aproveitar. Nem que seja no seu canto, no seu momento, com música boa e a cabeça leve. Sem se preocupar com as obrigações que você se preocupou durante a semana, né? Ou talvez não, né? Tem gente que não consegue relaxar de jeito nenhum. Relaxa, desacelera. É sabadão aqui na Colonial. Eu sou Gabriel Ribeiro e volto já com mais música boa. Sábado, Colonial!

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3: 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E a hora? Colonial, 8:21. Boa noite.
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3: Oi, voltei. Oi, boa noite. Charlie Puff agora com John Cook e BTS. Left and right. Esquerda ou direita? Colonial FM. Vem aí eleição, hein? Esquerda ou direita? Colonial FM.

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1: Guilherme Benuto, menos é mais.
2: Matheus Fernandes.
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0: FM, agora 8h32.
1: Senhoras e senhores, essa é...

0: na Colonial. Can't see you. Posso ver você aí, do outro lado do rádio, ouvindo a gente. Can't see you. I can see you. Ouvindo a gente aí, o melhor ouvinte do planeta nessa noite gostosa de sabadão. Você que esperou a semana inteira por hoje, não vai deixar de aproveitar, tá? Tá proibido ficar triste, tá? A hora de miar já acabou, agora é hora de rugir no sabadão. Uma verdade eu tenho que falar pra vocês. Sábado à noite você fala assim, ah, vou deitar, dormir cedo, descansar, pra começar bem a semana. Aí o universo, as energias sabadísticas respondem, duvido, vai não. Então aproveite seu sábado aí onde você estiver. Eu sou Gabriel Ribeiro, daqui a pouco tem mais música.
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0: Colonial, tem Elisa Rose agora. Body Moving. Vamos mexer o corpo, Colonial.

0: número 5.
1: Calma, amor.
2: Agora, aqui na Colonial FM, faltando 7 para as 9.